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3: Madre, vamos dançar aí.

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1: Síntese informativa na Voz de Reguengos neste sábado. A passada quinta-feira foi o quarto dia mais quente de setembro em 85 anos, tendo-se registado em Alcochete o valor mais alto de temperatura máxima de 44,3 graus Celsius. Esta situação de tempo excepcionalmente quente fez com que o dia 3 de setembro, com uma temperatura média no continente de 27,6 graus, seja atualmente o quarto mais quente, considerando todos os dias de setembro entre 1941 e 2026. O Instituto Português do Mar e da Atmosfera dá conta que na quinta-feira o valor mais alto da temperatura máxima do ar foi registado em Alcochete, precisamente com 44,3 graus, e hoje o valor mais alto da temperatura mínima do ar, 28 graus, foi em Porto Alegre. Estão a decorrer neste fim de semana em Alandroal as festas em honra de Nossa Senhora da Conceição. A programação deste sábado inclui uma arruada, largada de touros, garraiada, celebração religiosa e vários momentos musicais. O concerto dos The Gift está marcado para as 22h30 na Praça da República. A componente religiosa começa às 21h na Igreja Matriz de Alandroal com o tríduo preparatório para a festa da Imaculada Conceição. A Feira Anual de Cuba está também a decorrer até à próxima segunda-feira. O HF e Tito Paris são os próximos a marcar presença nesta edição número 91, que espera milhares de pessoas. Pelo palco da festa já passou António Caixeiro e também ontem Chico da Tina. A Feira Anual de Cuba integra também a 25ª Festa do Nosso Pão e a 3ª Festa do Nosso Vinho, assumindo-se como uma importante montra do tecido empresarial, económico e associativo do concelho e da região. O município de Évora assinou ontem no Salão Nobre dos Espaços do Conselho um protocolo de cooperação institucional para fomentar e consolidar a cooperação com a Federação Portuguesa de Futebol e a ADR, com vista ao desenvolvimento do futebol, futsal, futebol de praia, walking futebol e esportes, no Conselho e também na região, desde as categorias de base até aos escalões superiores. A cerimónia enquadrou-se nas comemorações do centenário da Associação de Futebol de Évora, a quem a autarquia decidiu atribuir a medalha de ouro da cidade. O vice-presidente da Câmara Municipal, Jerónimo José, anunciou que a entrega da medalha à AF vai ter lugar em cerimónia marcada para o dia 25 de novembro, data em que se assinalam os 40 anos da classificação do Centro Histórico como Património Mundial. Quanto ao desporto neste fim de semana, enquanto não têm início os campeonatos distritais, as provas da Federação Portuguesa de Futebol vão ter mais uma jornada. No Campeonato de Portugal, Série 4, disputa-se a jornada número 3, composta pelos jogos Juventude de Portel, Serpa, 1º de dezembro, Aljustrelense, Alcustense, Imortal, Sintrense, Lagense, Vitória de Setúbal, Santa Clara B, Lagoa e Amora, Real Massamá. O destaque vai naturalmente para o derby distrital entre os Emborenses e o Portel. Já na Liga Lusitano de Évora, jogo que acontece amanhã domingo no estádio do Algarve, frente ao Lultano, jogo da jornada número 4. Termino com a previsão do estado do tempo para este sábado. Pode contar com um dia de céu pouco nublado, vento a soprar fraco e uma temperatura máxima em Reguengos de 39 graus. A mínima logo à noite vai descer aos 22 graus. Continuação de um bom sábado na companhia da Voz de Reguengos.
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Sejam então muito, muito bem-vindos ao Espaço Carmim, espaço que é da responsabilidade da Cooperativa Agrícola de Reguengos de Monsaraz, todas as sextas-feiras de manhã, com a reposição ao sábado depois das 14 horas aqui na Voz de Reguengos.

Começo hoje por dizer-lhe que abrir uma garrafa de espumante Monsaraz não tem hora nem local marcado. Pode fazê-lo espontaneamente, à mesa ou no exterior, pois o fundamental é celebrar a vida sem pressas. E claro que isso deverá acontecer com um bom carmim. A carmim encerrou o mês de agosto, acompanhado pelo Monsaraz Alicante Boucher, que acompanha muito bem queijos curados e enchidos. 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O Monsaraz Sauvignon Blanc espera por si também na loja online. A Vindima já decorre de dia e de noite nas vinhas de Reguengos e também na Cooperativa Agrícola de Reguengos de Monsaraz. A colheita de 2026 promete imenso e mal podemos esperar para levar até si o que a natureza nos ofereceu.

Fazemos uma passagem também pela loja online, concretamente. 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Hoje voltamos a falar do Raízes, Reguengos Raízes Branco, disponível na loja online. Este vinho com aspecto cristalino, cor palha tenue, aroma de fruta de polpa branca com notas de cidrinos e gengibre, de caráter mineral, na boca apresenta-se fresco, equilibrado e persistente. Este Alentejo DOC com castas Arinto e Roupeiro deverá manter-se a uma temperatura de consumo entre os 10 e os 12 graus. É, portanto, um vinho de 2024 que acompanha com saladas, mariscos, pratos de peixe e carnes brancas. Portanto, uma ótima sugestão para este fim de semana, até porque o calor ainda está instalado no nosso Alentejo. Ah, muito importante, se quiser adquirir esta garrafa do Reguengos Raízes Branco, está disponível, como referi, na loja online. O valor é de 49 euros.

0: Bom, e depois dessa novidade que está presente na loja online, por que não espreitarmos aqueles que são os vinhos para celebrar? Porque há sempre algo a celebrar, nem que seja a vida. O Monserrat Espumante Bruto Natural e também o Monserrat Espumante Bruto Natural Rosé. Ambas as garrafas disponíveis na loja online e ambas pelo valor de 9,90€. Este Monserrat Espumante Bruto Natural é um vinho de aspecto límpido, com bolha fina e persistente, cor amarela citrina, aroma fresco com notas citrinas e florais, com boa acidez, volume e persistência na boca. Ela é, portanto, sugerida como aperitivo, acompanha carnes brancas, peixe, mariscos, sushi, queijo fresco e alguns tipos de sobremesa. Já o rosé é, portanto, obviamente um vinho de cor rosada, definida, aroma intenso, a frutos vermelhos e de sabor frutado, macio, fresco e mousse envolvente. Castas Touriga Nacional e Aragonês. Este Alentejo DOC, colheita de 2022, deverá ser servido como aperitivo. Acompanha carnes brancas, peixe grelhado, mariscos, sushi, queijo fresco e vários tipos de saladas. Ambos disponíveis pelo valor de 9,90€. E ficamos por aqui quanto a este nosso espaço Carminho de hoje. Como sabe, é um espaço que às sextas-feiras pode escutar na Voz de Reguengos. É também um espaço que pode voltar a escutar aos sábados depois das 14 horas. Um espaço que é, como sabe, da responsabilidade da Cooperativa Agrícola de Reguengos de Monsaraz. Seja responsável e beba com moderação.
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5: Síntese informativa na Voz de Reguengos neste sábado. A passada quinta-feira foi o quarto dia mais quente de setembro em 85 anos, tendo-se registado em Alcochete o valor mais alto da temperatura máxima de 44,3 graus Celsius. Esta situação de tempo excepcionalmente quente fez com que o dia 3 de setembro, com uma temperatura média no continente de 27,6 graus, seja atualmente o quarto mais quente, considerando todos os dias de setembro entre 1941 e 2026. O Instituto Português do Mar e da Atmosfera dá conta que na quinta-feira o valor mais alto da temperatura máxima, com uma temperatura média no continente de 27,6 graus, seja atualmente o quarto mais quente, considerando todos os dias de setembro entre 1941 e 2026.

0: também a decorrer até à próxima segunda-feira. O HF e Tito Paris são os próximos a marcar presença nesta edição número 91, que espera milhares de pessoas. Pelo palco da festa já passou António Caixeiro e também ontem Chico da Tina. A Feira Anual de Cuba integra também a 25ª Festa do Nosso Pão e a 3ª Festa do Nosso Vinho, assumindo-se como uma importante montra do tecido empresarial, económico e associativo do concelho e da região. O município de Évora assinou ontem no Salão Nobre dos Espaços do Conselho um protocolo de cooperação institucional para fomentar e consolidar a cooperação com a Federação Portuguesa de Futebol e a ADR, com vista ao desenvolvimento do futebol, futsal, futebol de praia, walking futebol e esportes, no Conselho e também na região, desde as categorias de base até aos escalões superiores. A cerimónia enquadrou-se nas comemorações do centenário da Associação de Futebol de Évora, a quem a autarquia decidiu atribuir a medalha de ouro da cidade. O vice-presidente da Câmara Municipal, Jerónimo José, anunciou que a entrega da medalha à AF vai ter lugar em cerimónia marcada para o dia 25 de novembro, data em que se assinalam os 40 anos da classificação do Centro Histórico como Património Mundial. Quanto ao desporto neste fim de semana, enquanto não têm início os campeonatos distritais, as provas da Federação Portuguesa de Futebol vão ter mais uma jornada. No Campeonato de Portugal, Série 4 disputa-se a jornada número 3, composta pelos jogos Juventude de Portel, Serpa 1 de dezembro, Aljustrelense Alcustense, Imortal Sintrense, Lagense Vitória de Setúbal, Santa Clara B, Lagoa e Amora Real Massamá. O destaque vai naturalmente para o derby distrital entre os Eborenses e o Portel. Já na Liga Lusitano de Évora, jogo que acontece amanhã domingo no estádio do Algarve, frente ao Lultano, jogo da jornada número 4. Termino com a previsão do estado do tempo para este sábado. Pode contar com um dia de céu pouco nublado, vento a soprar fraco e uma temperatura máxima em Reguengos de 39 graus. A mínima logo à noite vai descer aos 22 graus. Continuação de um bom sábado na companhia da Voz de Reguengos.
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0: A todos então, muito boa tarde, sejam bem-vindos a mais uma conversa séria para este 5 de setembro de 2026. Tínhamos programado para a emissão de hoje um debate entre os jovens governantes do PS e do PSD na cidade de Reguengos de Monsaraz, no concelho de Reguengos de Monsaraz, e para isso os convidámos a estar aqui presente na nossa antena. Parece que, e infelizmente, o debate não vai acontecer, na medida em que só temos disponível para esta conversa, da parte do PS, o Dr. Carlos Amieira, que aliás já temos aqui connosco e a quem agradecemos a sua presença. Carlos, boa tarde e muito obrigado pela presença.
1: Caríssimo António, obrigado pelo convite.
2: Caríssimo António, obrigado pelo convite e boa tarde.
0: Agora sim a pista.
2: Mas por favor, não me chame doutor.
0: Fica mesmo.
2: Carlos, pode ficar só Carlos.
0: Ok, Carlos, muito bem. Carlos, tanto quanto sabemos, o Carlos tem sido, porque agora quem é voz off falamos, que já não é, o responsável do Partido Socialista para a Juventude neste concelho. E já não é, porque já ultrapassou se calhar a idade,
2: o limite de idades.
0: Sim, para este efeito. De qualquer maneira, o Carlos tem sido representante do PS nesta concelhia, que nós começaríamos por querer conhecer. Quem é o Carlos Amieira? Como é que aparece neste mundo da política, nomeadamente no PS? O que é que faz, o que é que estudou, onde é que trabalha, do que é que gosta, quais são os seus hobbies? Há assim esta imensidão de questões, de curiosidade, que nós gostaríamos de saber em relação ao Carlos.
2: Acho que o que me fez começar a ganhar o gosto por política foi, eu tirei economia cá no secundário, tirei economia e comecei a gostar muito porque a economia está muito ligada à política, e foi na altura até interessante estudar, porque foi na altura que até que o governo do Sócrates tinha caído. E depois foi para lá o governo do Pedro Passos Coelho. E foi engraçado porque nós tínhamos até uma visita de estudo programada, e foi mesmo no dia da queda do governo, não chegámos a fazer, foi posteriormente. Fizemos-la posteriormente, já com o governo do Pedro Passos Coelho. Acho que foi a primeira vez que tive assim mais interesse pela política. Foi na altura.
0: Estávamos no ano de
2: 2011, 2012. Provavelmente por essa altura. Acabei a economia.
0: Houve um convite.
2: Nessa altura ainda não. Isso foi só mesmo o início de tudo. Porque depois, dessa altura, tive que ficar em Reguengos, num pessoal do ano zero, trabalhei, depois fui estudar para a Universidade em Évora. Acho que o gosto pela política voltou aí. Foi quando eu estive à frente, não foi à frente, porque eu não era o presidente, mas era o vice-presidente da Associação Académica da Universidade de Évora. E isso aí deu-me um grande gosto pela política. As pastas que eu tinha, nós estávamos divididos por pastas. Uma das pastas que eu tinha era, de facto, a política educativa, e sempre me atraiu muito. Mais tarde foi-me feito, de facto, o convite para fazer parte do Partido Socialista, e mais tarde, pronto, para pertencer aos órgãos do Partido Socialista.
0: Mas como é que o Carlos aparece no PS?
2: Apareço porque foi, eu diria que...
0: Se não foi um convite?
2: Foi um convite. Tive um convite, primeiro, para estar no Partido Socialista, E mais tarde para pertencer aos órgãos do Partido Socialista.
0: Um convite a parte de quem? Jorge Nunes?
2: Por acaso, quem me fez a primeira vez o convite para pertencer ao Partido Socialista foi a Hélia Quintas. Ela fez-me esse convite, eu ponderei, já tinha deixado a Associação Académica, porque eu tinha uma coisa na minha mente. Não fazia sentido pertencer a uma Associação Académica e ter uma agenda política ou pertencer a um partido político. Apesar de também nunca tinha sido feito nenhum convite para pertencer a nada, estando eu na Associação. Mais tarde saí, foi-me feito esse convite, fez-me sentido e pertencer ao Partido Socialista, e foi aí que entrei para o Partido Socialista após o convite de Hélia Quintas, sim.
0: Mas convite de Hélia Quintas, Partido Socialista, não houve convites de outros partidos, mas quando se entra para um partido deve no mínimo haver alguma razão de conhecimento próprio daquilo em que estamos a meter. O Carlos aprofundou essa razão, conhece os estatutos, a ideologia do partido, comparou com os outros partidos. Ou foi um convite e traz, entrou e depois vou discutir isto contra os outros todos? Como é que foi?
2: Sempre achei que dentro da gênese do Partido Socialista estava muito de encontro um pouco, primeiro porque enquadro-me muito no... Houve algumas lideranças que me deixaram bastante feliz no PS a nível nacional e a nível local. A nível local, sem dúvida, o nome Vítor Martelo e o nome José Calisto eram dois grandes nomes do PS e vi o trabalho que eles fizeram e a nível local foram eles, sem dúvida, que fizeram ter a vontade de pertencer ao Partido Socialista. A nível nacional também...
0: José Sócrates.
2: Não, não foi José Sócrates, mas...
0: Foi nessa altura que entrou para o partido? Era o modelo?
2: Não, entrou para o partido, por acaso, na altura do António Costa. Foi já quando fez... Ah, Hélio, quando fez o convite, na altura era o António Costa.
0: Já era o António Costa.
2: Era o António Costa. Tanto que na altura dessa visita de estudo que lhe falei, o líder do PS na altura era, por acaso, António José Seguro, que agora é o Presidente da República.
0: O que é que o Carlos faz na sua vida?
2: Eu, na minha vida... Profissional. Na minha vida trabalho em contabilidade. O nome do que eu faço é um nome um bocado estranho, que é Accounting to Report Specialist, mas é uma multinacional e trabalho dentro da contabilidade e pronto, e trabalho lá, fez agora um ano. E
0: lá onde é?
2: Em Lisboa, trabalho em Lisboa, sim.
0: Ou seja, foi mais um jovem deslocado do Conselho de Reinos de Monsaraz, não teve a capacidade de aqui o absorver.
2: Fui mais um jovem que, não havendo aqui o mesmo nível e de funções, e o mesmo, não diria nível de funções, diria número de funções para exercer, pronto, o curso que eu tirei, que foi gestão, desloquei-me para Lisboa e pronto, e lá tenho estado desde então.
0: Portanto, Rengues não absorveu este quadro?
2: De momento não absorveu esse quadro formado.
0: Já vamos tratar esse assunto de alguma forma para tentar perceber como é que é possível reverter essas situações. Do que é que o Carlos gosta, como é que é a vida familiar, quais são os seus hobbies?
2: Gosto...
0: Deve-nos dar a conhecer um bocadinho o Carlos.
2: Gosto muito de ler, ler mais livros, por acaso, mais dentro da parte da economia e da política. Não leio muito ficção porque nunca calhou. Às vezes calha ler a ficção, mas não costumo ler, muito livros. Um dos livros que mais me marcou foi o Porque Falham as Nações, um livro muito interessante, dois prémios Nobel de Economia. A minha vida familiar é tranquila, infelizmente, pois meus pais se calhar não é tão boa como eles gostam, porque vêm cá só de um mês, mas pronto, faz parte.
0: Só uma vez por mês?
2: Sim, só uma vez por mês. E de resto, o que é que eu gosto de fazer? Gosto de ler, gosto de ver filmes, gosto de ver séries, sair à noite com os amigos também. Estar com os amigos, grande parte deles tem em Lisboa, portanto facilmente estando lá estou sempre quase com eles, o que é sempre muito bom.
0: Não fica um pouco distante do dia-a-dia da realidade do Conselho para ser aqui uma voz ativa com conhecimento de causa da realidade do Conselho por aqui passando todos os dias?
2: Eu acho que é justamente estar fora e ter este prisma de não ter tido oportunidades de cá e ter ido para fora que me permite teram à vontade para falar sobre o facto do que são os desafios de não conseguir estar cá e não ter cá, de facto, estabelecido cá num trabalho, para poder representar também essa dificuldade dos jovens que têm de ficar cá. E sinto que isso sempre me ajudou muito a ter esse prisma, estando fora, ter esse prisma dos desafios que de momento enfrento, que é estar deslocado do sítio onde nasci.
0: Esta emissão hoje, como disse logo no início, era para ser um debate. Porquê é que acha que o seu congénero do PSD de Reguengos não está hoje aqui presente?
2: Creio porque foram razões de força maior e pronto, e razões de força maior é... tenho apenas a lamentar o facto disso acontecer, mas pronto, espero que esteja tudo bem e pronto, é sempre bom até ter duas visões, especialmente com o PSD. Um partido pelo qual tenho um fantástico respeito e pronto, e é isso. Mas é sempre bom ter as duas visões.
0: Mas conhece bem o seu opositor ou opositora?
2: Não, não tinha informação quem seria.
0: O
2: não.
0: Seu congénero do PSD.
2: De que viesse o debate não tinha informação de quem seria.
0: Muito bem. Estamos perante um jovem, que aliás já não é tão jovem assim, porque a idade assim o referencia, que se inseriu no Partido Socialista, naturalmente para ajudar e para dar continuidade à filosofia do partido para os mais jovens neste Conselho. Isso tem sido conseguido na gestão que tem feito até agora, ou nem por isso?
2: Eu acho que é muito... ser jovem em Reguengos às vezes, e a política às vezes parece que não é feita para os jovens, de certa forma. Vou-lhe dar um exemplo. O facto de... Eu estive na Assembleia de Freguesia, fui eleito, não neste mandato, mas no último, e é muito difícil ser jovem e pertencer a esses órgãos, porque eu primeiro estava deslocado, e as Assembleias de Freguesia calhavam sempre a meio da semana. Nunca era à sexta. Se fosse à sexta sempre ajudava, porque tinha ali aquele fim de semana e era mais fácil vir e isso tudo. E depois há outra questão. É que cá em Arreguengos também há de acontecer, mas há muitos jovens que trabalham muitas horas, e ser jovem no político é um grande desafio, porque há muitos jovens que entram para o trabalho às 9 da manhã, saem de lá às 8 da noite, às vezes levam o computador para casa, vão trabalhar, às vezes estão em casa e continuam a trabalhar. É um grande desafio hoje em dia ser jovem e estar na política. Quanto a cá em Arreguengos, acho que o desafio grande foi sermos oposição ao fim de vários anos de governação do PS. Agora, nestes últimos anos, tem sido oposição e portanto também é um grande desafio, porque o PS nunca tinha sido, já o é há 5 anos. E pronto, e cá continuamos a estar.
0: Qual é a visão que o Carlos tem deste concelho, desta população?
2: A visão que eu tenho é que o que é que de facto existem algumas coisas que impedem as pessoas agora de ficar. E primeiro posso falar também na imigração, que
0: agora, e não só agora, o Carlos é um bom exemplo, que já noutra altura de cá saiu.
2: Sim, sim,
0: ainda
2: sim.
0: Nessa altura guardava o PS.
2: Nessa altura governava o PS, é verdade, sim. Dentro do facto de acontecer é que há um grande problema cá.
0: Qual é a visão?
2: E que não é só de cá. É que a minha visão é talvez temos vários eixos. Temos vários eixos dentro do programa Cumprir, que foi encabeçado pelo Jorge Nunes. Há vários eixos com quais se defrontamos neste momento que são precisos colmatar. E várias falhas. Uma delas, e acho que há aqui duas falhas que levam uma à outra, que é habitação e emprego. O que é que sucede? É que, havendo emprego, é importante as empresas virem para cá. As empresas vão vir para cá e vão dar emprego às pessoas, para fixarem as pessoas cá no concelho. Só que isso tem que haver habitação, eles têm que ter habitação. E isso é algo que não é tão simples, e que são dois grandes impedimentos principais neste momento, para que depois muita gente não se fixe cá, muitas empresas não se fixem cá. E pronto, e neste momento diria que são os dois maiores desafios do concelho.
0: Já iremos dissecá-los um bocadinho mais.
2: Okay.
0: Está aqui na agenda das questões a colocar. Mas antes disso eu gostaria de referir o seguinte. Houve uma mudança no concelho de Arreguengos de Monsaraz no que diz respeito à ideologia política de governação. Durante décadas foi o PS que dominou completamente aqui os comandos da gestão autárquica do concelho de Arreguengos de Monsaraz. Depois houve uma mudança nessa continuidade. A questão que se coloca é: esta mudança está, vem para ficar? O PSD vai continuar a ganhar as eleições em Arreguengos? O que é que lhe parece?
2: Acho que...
0: Se vocês quiseram mudar, porquê? E até quando? Se é que é possível fazermos aqui um pouco de futurologia.
2: Eu diria que as pessoas quiseram mudar porque, pronto, é assim, a democracia funciona no sentido em que as pessoas acho que estavam um pouco, pronto, queriam um pouco de mudança e tiveram, ganhou.
0: Mas porquê é que queriam mudança?
2: Pois, aí creio que a nível de... não tenho uma resposta direta para...
0: O partido não fez uma análise depois das eleições para tentar perceber, o partido, os jovens... Não fez uma análise profunda no sentido de tentar perceber o fenómeno, porque é que isto aconteceu, de maneira a que salvaguardar próximos resultados?
2: Acho que existe muito a questão de haver ciclos políticos, e na altura havia um ciclo do PS que chegou ao fim, na altura do José Calisto, que foi durante 3 mandatos, e após isso houve eleições. E após isso, há 2 programas que se apresentam às pessoas. Dois, por acaso até houve mais, mas pronto, neste momento dos partidos que estão a governar, há 2 programas que se apresentaram. As pessoas tiveram 2 hipóteses para escolher, escolheram um, neste caso foi do PSD, isto há 5 anos atrás e também o ano passado.
0: Portanto, na opinião do Carlos, era necessária esta mudança de políticas no concelho?
2: Não, eu, na minha opinião, até porque... De facto, não votei nem no programa do PSD, seja no ano passado, seja há 5 anos, votei no do PS, mas pronto, as pessoas assim avaliaram os programas, tiveram a hipótese de ouvir os candidatos e escolheram, é a democracia, funciona assim, e respeitamos os resultados, faz parte, e chegou ao fim. As pessoas acharam que o programa melhor era o do PSD, escolheram-no. E cá está o PS para fazer oposição agora, nestes, e tem estado nos últimos 4 anos, e agora neste mandato também.
0: Muito bem. Há um fenómeno que tem uma característica mais abrangente que o Conselho de Reguengos de Monsaraz. Falo do Partido Chega, que alterou a cor política no Alentejo. Como todos sabemos, o Alentejo era todo praticamente rosa e mudou para azul, sobretudo nas camadas mais jovens. Onde é que o PS está a falhar, nomeadamente este partido, nomeadamente os jovens do Partido Socialista?
2: Acho que isso é algo que não é só a nível local, e aí tenho que transpor para nível nacional. Uhum. O que é que acontece? As pessoas veem combustíveis a aumentar, habitação a aumentar, salários não crescem, não têm crescido assim tanto. E depois também existe um bocadinho o fenómeno que também tem tido alguma preponderância, que é o fenómeno da imigração. E de facto, creio que são esses os principais problemas que levam a que haja depois uma voz, e pronto, nomeadamente uma voz do líder do Chega a nível nacional, que os convence e que parece que vai resolver estes problemas todos. E é isso que depois as pessoas também transpõem um pouco para nível local, e pronto, e cá no Alentejo atenuam-se ainda mais essas questões, a nível salarial, a nível de política de habitação, a nível de salários. A média é um bocadinho mais baixa do que no litoral. Não é só aqui, é em todo o interior. E isso atenua muito.
0: Podemos concluir que as pessoas, nomeadamente os jovens, estão cansados, estão fartos dos partidos do sistema? PS, PSD, PSD, PS, anos de governação, 50 anos de democracia, um sistema em que às vezes as igualdades são muitíssimo mais que as desigualdades do partido, e daí esses dois partidos do sistema precisarem de ser reformados, e daí esta entrada de uma coisa nova, para melhor ou para pior, as pessoas eventualmente estarão ainda em estudo e análise do que é o Partido Chega, mas as pessoas precisam de mudança. Vocês, partidos do sistema, têm conhecimento disso ou nem por isso?
2: Sim, existe o conhecimento, precisamos de mudanças. A nível nacional, a nível local, precisamos de mudanças para melhorar, porque, assim, política é sempre um trabalho inacabado.
0: Mas isso está a acontecer efetivamente? Ou diz-se isso e depois na prática está tudo na mesma?
2: A nível nacional ou a nível local?
0: Igual, nacional e local.
2: A nível nacional, eu sinto que tem dado um pouco tudo na mesma. A nível local, também acho que existem muitas âncoras que é importante perceber que podemos melhorar. E daí nós termos as nossas ideias, termos o nosso programa, o nosso caderno de propostas. Não foi aceito pelos reguengueses, eles escolheram outro há um ano atrás. Agora, a nível nacional, sim, acho que há sempre muita coisa a fazer, e especialmente nesses eixos que fazem os jovens irem embora, porque os jovens emigram, porque é simples, porque estando cá os custos da habitação são o que são. Então, podendo estar a receber 3 mil euros líquidos lá fora, custa a habitação, existe um bocadinho mais. Existem grandes desafios também lá fora, certo? Mas são muito mais baixos que os cá de baixo, que os cá de Portugal. Depois, tendo no supermercado, os preços nas prateleiras, se calhar são 10% mais caros, se tanto. Que eu costumo viajar, como toda a gente costuma, muita gente costuma viajar, vemos os preços nas prateleiras, é o mesmo. Isso leva o quê? Os jovens a emigrar. E é um desafio que tem que ser agora muito... É dos maiores desafios que neste momento existe, é impedir os jovens que emigrem para que fiquem cá em Portugal e que consigam cá garantir a sua vida, a sua estabilidade, com o quê? Neste caso, salários e habitação são das coisas mais importantes que neste momento temos que colmatar a nível nacional.
0: Mas não lhe parece que essa retórica é já cansada? Todos são capazes de dizer isto a nível regional, a nível local, a nível nacional, mas tudo se mantém na mesma, essas diferenciais que existem de qualidade de vida, de prestação de serviços, de empregabilidade. Isso não é já uma frase batida? E como é que isso se altera?
2: Como se altera? É possível, altera-se. Nós temos muitas temos muitas medidas, obviamente a nível local, que pensamos implementar. Não sei se posso já até enumerar algumas.
0: Por exemplo,
2: nós temos várias medidas, mas sem dúvida acho que das principais temos várias medidas, porque envolvem vários temas. Acho que em termos locais, acho que uma coisa muito importante que era importante fazer, e porque isso também depende da Câmara, era neste momento para dar um pouco mais estabilidade financeira às pessoas era baixar a participação do IRS para todos em 1%. É 1%, ou seja, é 5%, passaria a 4%. Isso daria mais facilidade às famílias, mais dinheiro às famílias. Outra coisa que é importante é um levantamento edificado de voluto. A JS chegou a propor isso. Um levantamento edificado de voluto aqui em Arreguengos. Só que a Câmara, na altura, não aceitou a nossa proposta. E é engraçado que agora o Governo lançou a Lei das Heranças Indivisas. E pronto, e segundo o INE, em 2021, em Reguengos, havia 6,3% do parque habitacional vago por outros motivos. Outros motivos que não eram nem a residência habitual, nem a residência secundária, nem para arrendamento. E os vagos, e os números, e a percentagem para casas vagas para arrendamento era de 5,8%, abaixo dos 6,3%. Outra coisa que era importante aqui fazer em Reguengos era criar um hub empresarial. Esse hub empresarial é que vai trazer as empresas. Obviamente as empresas também precisam de que eles fiquem a morar em algum lado. Se as pessoas vêm para cá trabalhar, precisam de casas aqui, e então daí a habitação ser uma coisa muito importante. E é importante haver incentivos de arrendamento para a primeira habitação. E uma feira de emprego também seria importante. A feira de emprego é outra questão que é importante fazer para que consigamos fixar mais jovens, perceber que necessidades de emprego aqui há e consigamos fixar mais jovens no território.
0: Muito bem, já vamos de alguma forma tentar perceber melhor essas ideias. Antes, porém, referi o seguinte: Vítor Martelo, no dia em que o PS perdeu as eleições, não se confessou surpreendido, como que já estava à espera do resultado na escolha do candidato apresentado. É verdade que o desequilíbrio para a perda das eleições teve muito, se não teve tudo, a ver com a escolha do candidato quando houve esta alteração de ideologia política de governação em Reguengos?
2: É sim, a escolha do candidato é um processo que passa pelo partido, nomeadamente passa geralmente pelo secretariado e pela subcomissão política. O candidato escolhido perdeu as eleições, mas pronto, eu acho que mais importante que o candidato é o programa, que as pessoas reviram-se mais no programa do PSD, reviram-se mais também na será candidata do PSD. Programa,
0: será que em eleições autárquicas não é a figura que se apresenta ao público, a forma como o faz, naturalmente também as ideias se apresentam, é evidente, mas o peso institucional da figura pública, quem é, o que é que faz, que experiência tem, conhecemos-o aqui no dia-a-dia, isso não tem um peso brutal? Vítor Martelo será sempre Vítor Martelo, não pelas ideias iniciais que apresentou, pelo programa que sempre apresentou, mas pela figura, pessoa humilde, trabalhadora, contabilista.
2: Uhum. É das grandes referências sempre da política.
0: Foi isso que falhou na alteração da escolha para a perda das eleições em Arreguengos de Monsaraz?
2: Acho que o que se passou foi... É uma questão que depois que na altura... É assim, podemos também olhar para os números. E o que se passou foi... o PS teve que rever o que é que pode ter cometido de erros nessa questão. E reviu e pronto, e de certa forma, seja o que for que aconteceu, de certa forma eu acho que foi colmatada. E o Jorge Nunes, que foi o último candidato das eleições, sem dúvida, mostra que isso foi muito colmatado, porque ele não ganhou as eleições, mas o facto de ter perdeu de facto por muito pouco, recuperou muitos votos, teve mais de 2.300 votos nas eleições. E isso foi muito importante, que é muito difícil, geralmente, após uma eleição perdida, autárquica ainda por cima, o partido depois conseguir tantos votos. Não, obviamente não foi só o partido, porque a candidatura do Jorge Nunes nunca foi apenas partidária. Foi sempre também a abranger mais que um partido. Havia pessoas de vários espectros partidários que o apoiavam. E eu sinto que isso foi muito importante, a figura dele foi muito importante, e conseguimos, de certa forma, garantir que fomos buscar muitos votos face aos que tinham sido perdidos em 2021.
0: E porquê é que não foi ele o candidato escolhido da primeira vez quando perdeu?
2: Pois eu não estava na altura na Comissão Política, não estava na altura no Secretariado do PS.
0: Qual teria sido nessa altura o candidato capaz de manter a continuidade do PS no poder?
2: Acho que na altura, pronto, teria sido decidido melhor pela... Melhor isto é, melhor se eles o achassem, né? Se eles o achassem neste caso, a Comissão Política e o Secretariado.
0: O Carlos fala muito no plural, mas será que estas decisões são mesmo tomadas no plural ou são tomadas por quem verdadeiramente detém o poder? Tipo, monarquia, tu serás o meu substituto. Isto em termos de porta fechada não funciona assim. O poder de quem está no poder, a institucionalidade de quem tem o poder, emana diretrizes que abafam outras vozes. Será que a escolha do candidato foi uma escolha de um grupo, do PS concelhio, ou foi uma diretriz de quem governava na altura?
2: Acho que posso falar apenas do que sei e de onde estou presente.
0: Carlos estava lá nessa altura.
2: Não, não. Eu estou agora, tanto no secretariado como na Comissão Política.
0: Mas em 2011 não estava já no Partido Socialista?
2: Não, não. Eu só entrei para o Partido Socialista em 2021, por volta dessa altura. O que sucede é que, pronto, nessa altura não estava...
0: Mas isto não funciona um bocadinho assim? O poder do poder?
2: Eu sinto que, nessa altura não estava lá, não posso comentar porque não estava lá, comento agora o que se passa, sinto que não existe isso. Sinto que, é assim, a liderança do Jorge Nunes, que é o líder do secretariado do Partido Socialista em Reguengos de Monsaraz, houve as pessoas, houve os membros, houve a Comissão Política, houve as diversas comissões que temos dentro do Partido Socialista de Reguengos de Monsaraz, e pronto, sinto que não existe essa questão de haver uma pessoa a mandar acima dos outros e de quem toma as decisões. Mas pronto, é o meu ponto de ver as coisas, estando lá, posso dizer isto.
0: E será que nessa altura Jorge Nunes seria uma pessoa vista como ainda não preparado para este degrau de hierarquia no comando do PS?
2: Eu não sei se o Jorge Nunes nessa altura estaria disponível para ser essa pessoa. Só ele saberá. Portanto, ele como os outros demais membros do Partido Socialista na altura em 2021.
0: E Jorge Nunes está neste momento preparado?
2: Eu sinto que o Jorge Nunes neste momento está preparado, sim.
0: Como é que se justifica isso?
2: Acho que o Jorge Nunes é uma figura, primeiro, é uma figura que não é só dentro do PS que é relevante. Ele é uma figura relevante, mesmo grande parte das pessoas que o apoiaram, até como já disse, estou-me a repetir um pouco, mas estavam também fora do Partido Socialista e nada tem a ver com o Partido Socialista. E ele é uma pessoa que tem uma experiência vasta, uma experiência política vasta, ele foi presidente de junta, talvez o mais novo do país, na altura que foi presidente de junta em Monsaraz, teve 3 mandatos como presidente da junta, e depois isto é muito engraçado, porque uma pessoa às vezes é presa por ter cão e por não ter, ou seja, que criticamos muito os jovens que vão para a política muito cedo, está na política muito cedo, aquilo é a vida inteira dele, mas criticamos os jovens que não vão para a política, os jovens não querem saber da política, ou seja... Uma pessoa acaba por ser presa por ter cão e por não ter. O Jorge, neste caso, foi um exemplo que entrou na política muito cedo. Isso foi muito bom, porque teve muita experiência, acho que fez uns bons mandatos dentro...
0: Portanto, podemos dizer que o Jorge Nunes foi, entre aspas, naturalmente, o menino de Vítor Martelo. A minha pergunta é, o Carlos é agora o menino de Jorge Nunes?
2: Não, eu não sou o menino de Jorge Nunes, eu sou, sou o menino dos meus pais. Portanto, muito.
0: Politicamente falando?
2: Não. Não sou o menino do Jorge Nunes. O Jorge é uma pessoa pela qual tenho muito apreço, considero um amigo, tenho muito apreço e acho que fez um bom trabalho na altura, tanto como vereador. Não me cabe a mim muito dizer o que é que ele fez como presidente da junta de Monsaraz. Eu não estou em Monsaraz, com todo o respeito pelas pessoas de Monsaraz, mas pronto,
0: mas
2: acho
0: é o seguidor de Jorge Nunes?
2: Eu, neste momento, dentro do secretariado, apenas sou mais um dentro do secretário e dentro da comissão política para contribuir para esta causa e para este projeto, porque...
0: Essa é a resposta humilde e politicamente correta.
2: É a minha verdadeira resposta.
0: Aquela que nós precisamos saber é se nós vamos ter o Carlos aqui neste estúdio, daqui por alguns anos, sentados noutra qualidade.
2: O Carlos, neste momento, nesta qualidade, está muito preocupado com a sua carreira no privado. Com todo o respeito pelos seus trabalhos no público, que são muito boas, mas neste momento eu sempre fiz carreira no privado, nunca tive qualquer cargo público, cargo público, sem ser parte de ter sido da Assembleia de Freguesia, membro da Assembleia de Freguesia apenas, e tenho muito orgulho da minha carreira no privado, tenho muito orgulho em crescer, de aprender todos os dias, de trabalhar todos os dias.
0: E muita vontade de ser política em Reguengos, sim?
2: Muita vontade de contribuir o máximo que puder do meu lado para a política em Reguengos, dar ideias.
0: Mas fazer carreira?
2: Não, não sinto que haja essa questão do carreirismo político. Sim, percebo que haja pessoas que sejam associadas ao carreirismo político. Eu não me revejo, revejo-me na minha carreira neste momento, como está, e sou muito feliz a fazer o que faço.
0: E era uma creche.
2: Estou cá sempre para dar ideias no máximo que puder, dar o esforço que puder para melhorar o concelho. Pronto, às vezes podem ser boas, outras vezes podem ser más, as pessoas o dirão, se gostarem ou não. faz parte.
0: Muito bem. Conhece bem o programa eleitoral do Partido Socialista, naturalmente. É um programa sem falhas?
2: É assim, acho que é um programa que tem que se ajustar à realidade. Portanto, é um programa que acho que foi construído com base na realidade do Conselho. Isto é, não podemos vir aqui e dizer queremos baixar a participação de IRS para as pessoas, para toda a gente, amanhã ninguém paga nada. Não temos que, isso tem um impacto gigante no orçamento municipal. E portanto, temos de ter um bocadinho de noção também das medidas a propor, não é?
0: Mas se formos pouco ambiciosos, não convencemos ninguém.
2: Mas às vezes
0: não
2: mais
0: somos,
2: vale.
0: Somos ser, vencedores.
2: Às vezes mais vale sermos nós próprios. Porque isso, na política é muito importante sermos nós próprios. E as pessoas irão julgar o programa, as pessoas irão julgar: será que é ambicioso o suficiente? Será que não é? Será que quero isto? E pronto, e às vezes é importante sermos nós próprios, isto é, nós próprios, enquanto pessoas que estão a construir um programa para as eleições.
0: Os jovens do PS de Reguengos já preparam ou mantêm-o preparado no programa eleitoral de 2025 para as próximas eleições?
2: Os jovens do PS tiveram várias medidas propostas e que foram, e muitas que foram até aceitas, porque até houve uma comissão jovem, a partidária, fora de partidos, que teve dois líderes, e esses líderes construíram também um programa com na altura, com ideias da JS e com ideias deles que foram junto dos jovens que fizeram parte dessa comissão, e portanto, e sim, tiveram influência na construção do programa.
0: Como é que isso funciona? Vocês reúnem aonde, quando, porquê? Fazem uma súmula de ideias e põem-as à discussão e depois dali sai mais qualquer coisa, ou preparam em tese essas ideias, documentam-se e depois, naturalmente, dão-as ao partido para as colocar em prática. Como é que funciona? Como é que vocês trabalham?
2: Neste caso, no caso da Comissão Jovem, não sei, porque eu não fiz parte. Fiz parte, dei também os meus contributos, mas na altura eram até outros dois jovens que estavam mais dentro disso e que organizaram, mas sei que se reuniram com outros jovens, partidários, e eles fizeram essa súmula e depois entregaram-na ao partido. E neste caso, não diria ao partido, diria à candidatura.
0: Mas como é que surge? Vamos estar aqui a aprender. Como é que surgem as ideias? De onde vêm as ideias? Como é que são trabalhadas as ideias? Como é que os jovens trabalham isto?
2: Os jovens olham um pouco falha. O que é que Reguengos podia ser melhor? O que é que poderíamos fazer de diferente? É para aí que os jovens, para aí que os jovens olham. E portanto é uma das principais questões que são, por exemplo, esta questão da Feira do Emprego, que falei há pouco, foi uma delas. Foi, sentimos que existe essa falha. Se houver uma Feira do Emprego e Empreendedorismo, é muito mais fácil, não diria que é muito mais fácil, mas é mais provável conseguirmos ter melhores soluções a nível de emprego, cá em Reguengos, Feira do Emprego para os jovens. Foi uma das questões que foi metida.
0: Como é que se faz uma pegando nessa ideia, como é que se faz uma Feira do Emprego, um evento do emprego em Reguengos, onde o tecido empresarial é tão pouco, temos muito poucas empresas grandes, e o mundo empresarial em Reguengos está sustentado em oficinas disto, oficinas daquilo, oficinas do outro? E como é que em Reguengos se faz uma feira com resultados julgados positivos, visíveis, de maneira a que se possa chegar a mais emprego, que naturalmente está na base de um evento desta natureza, num tecido tão pobre, tão pequeno?
2: Eu acho que até não é assim tão... Eu acho que temos bons exemplos aqui de grandes empresas que ficaram em Reguengos e que têm algum emprego. E acho que sem dúvida, se juntarmos todas...
0: As grandes feiras de emprego normalmente acontecem nas grandes metrópoles.
2: Uhum.
0: Por exemplo, Évora vai ter uma brevemente, e é anual. Abrange todo o Alentejo. Faz sentido.
2: Uhum.
0: Ora, Reguengos tem uma feira de emprego para desenvolver um emprego dentro de Reguengos com um tecido empresarial relativamente curto, será que isso é uma boa ideia?
2: Acho que é uma boa ideia, porque às vezes é mais importante o contacto direto com a pessoa do que andarmos, porque sabemos como é que os jovens procuram emprego. Vão ao LinkedIn, vão ao Indeed, vão ao NetEmpregos e procuram. Acho que às vezes é mais fácil o contacto direto com a entidade para perceber a função, o que é que existe, neste caso, de necessidades de emprego, E sim, acho que neste caso seria uma mais-valia, nesse sentido.
0: O Carlos conhece as políticas da atual governação do PSD para a juventude ou não? E no caso concreto, se as conhece, como é que as caracteriza?
2: Conheço algumas e tenho... Como é que o caracterizo? Acho que percebo as políticas, percebo o sentido em que foram avaliadas. Uma delas baixou, foi baixar impostos, baixar impostos neste caso para os jovens que compram a primeira casa. Essa medida é muito complicada porque o Eco, o jornal Eco, lançou uma notícia, não só cá a nível local, mas a nível nacional, que essa baixa de impostos fundamentou um disparar ainda maior do preço das casas. Não digo isto eu, disse o jornal Eco aí há algum tempo. Houve outras medidas que eles fizeram que pronto, foi mais dentro desse sentido. Acho que percebo-as, mas acho que falta muito mais ainda e muito mais ambição para...
0: Mas são muito diferentes das medidas que o PS poderia propor.
2: É assim.
0: Não podemos ir dar tudo aos jovens, porque os jovens fazem parte de uma elencagem de necessidades também ao município, não é?
2: Sim, acho que poderíamos ir...
0: Se os vamos isentar de tudo, acabamos por diminuir as receitas do município.
2: Claro, e é o que aconteceu, porque houve esse baixar de impostos, já há muitos jovens que hoje... é bom e é mau, porque conseguem fazer essa compra da habitação, mas ao mesmo tempo... Diz o jornal Eco, dizem os economistas, que essa especulação, não, o facto de ter baixos impostos a nível, isto é para todo lado, fez aumentar o preço das casas. Eu acho que podíamos ir muito além nas medidas, portanto, mas isto é a meu ver, e por isso é que nós temos as nossas medidas que elencamos e que defendemos no nosso programa eleitoral
0: um
2: ano passado.
0: Que nos está a ouvir hoje. Gostaria de saber coisas concretas, nomeadamente o que é que o PS tem para propor, se for poder nas próximas eleições ou ainda durante desta gestão autárquica, que pode propor ao executivo atual, por iniciativa própria, outras medidas. O que é que o PS tem para oferecer? Onde é que faz a diferença? Na saúde, na habitação, no emprego, na isenção dos impostos? Quem está a ouvir gostava de ouvir medidas concretas, coisas concretas. Se nós fôssemos governação, faríamos isto. Nós não somos governação, mas vamos propor a breve texto, por via do executivo e por representação do PS, estas e outras medidas. Isso é que, de alguma forma, poderia atrair os jovens à linha ideológica do PS e alicerçar votos nesse partido na próxima eleição, não?
2: Acho que as principais coisas que podiam atrair, esta questão que eu referi, baixar a participação em todos 1%, dos 5% para os 4% de IRS, acho que era muito importante e acho que iria...
0: Só para os jovens ou para todos os residentes?
2: Juridicamente não é possível só para os jovens. Essa medida é uma medida que só é possível juridicamente para todos. Se baixar...
0: Isto era uma medida geral.
2: Sim, depois também temos outra, que é assim, esta medida que tem aqui também é uma medida mais... Obviamente toda a gente gosta de festas. Acho que as festas terminarem às 4 da manhã, percebo, acho um pouco cedo, porque os jovens hoje em dia gostam de um pouco de ficar até mais tarde. Uma medida que nós tínhamos é uma tenda jovem nas festas, Santo António e Inês Porregue, que esteja aberta até mais tarde. O que é que isto aconteceria? Eu tenho esta experiência porque estive também na Associação Académica. Nós o que é que fizemos na altura? Estávamos na Associação Académica. Tínhamos o recinto da queima, então fechávamos o som às 4 da manhã, 4 e pouco, e fechávamos o recinto às 6. As pessoas iam escoando devagarinho, não criavam um burburinho muito grande na rua, e era mais fácil depois o varrimento às 6 ser mais simples. Eu acho que os jovens precisavam aqui de uma tenda que estivesse aberta até um pouco mais tarde. Acho que 4 da manhã as festas fecharem, obviamente. Pronto, isto é uma medida que atrai os jovens e também olho para outros sítios em que têm festas até mais tarde. Acho que isso aí era interessante numa questão de festas, mas obviamente os jovens não querem só festas. Acho que a nível desportivo era importante requalificar os espaços desportivos. O pavilhão, o mini UEFA, o bairro de São João, o ringue, e é muito importante o desporto, é mesmo muito importante cada vez fomentarmos mais as pessoas ao desporto, sejam jovens, não sejam jovens. E um exemplo que eu dou, eu vou muitas vezes à Espanha e vejo que eles têm mesmo várias infraestruturas de desporto, e não é por nada que eles são o que são no desporto, são um exemplo a nível mundial no desporto que praticam. E depois, obviamente, como já referi, essa questão do hub empresarial era importante porque emprego vai meter cá emprego. O hub empresarial iria meter cá empresas. Empresas traem jovens, e traem jovens ficam cá e fixam cá. Porque há muitos jovens na carinha para Lisboa. O quê? Andar a acordar às 8 da manhã, apanhar o metro, ir para o trabalho. Chegam lá, já estão cansados. E depois, o mesmo, no final, ou então ter que fazer o ponto 25 de Abril, estão a morar na Margem Sul, fazem o ponto 25 de Abril para ir para o trabalho. Há jovens que estão um bocado fartos disso. E esses jovens gostam muito de reguengos e gostariam de vir para cá e para se fixar cá. Mas é preciso haver essas condições.
0: Então vamos lá por partes. De alguma forma, sintetizar cada uma dessas vertentes que o Carlos acabou de referenciar. Festas. As festas devem ser mantidas onde neste momento estão a ser realizadas, no centro da cidade, ou devem voltar para onde o Partido Socialista sempre as levou, para o Parque de Feiras de Exposições?
2: É assim, a meu ver e na minha opinião, acho que fazia sentido as festas serem de facto no Parque de Feiras de Exposições, que foi construído para esse efeito. Mas
0: daqui não fica mais próximo da movimentação, da vida da cidade?
2: É engraçado falar nisso, nessa questão da proximidade, porque se nós formos ao Facebook da Câmara de Reguengos, o que é que acontece? Sempre que eles publicitam as festas de Santo António, sugerem que para as pessoas irem estacionar no Parque de Feiras. Então, se estão a sugerir às pessoas para ir estacionar no Parque de Feiras devido ao facto do estacionamento ser muito pouco aqui à volta, não seria mais fácil e não teria mais sentido nessa questão fazer as festas no Parque de Feiras. O Parque de Feiras da Praça da Liberdade até ao Parque de Feiras de Exposições, estamos a falar de muito pouco tempo a pé. Certo, se formos a falar de arredores, aí pronto, tenho que dar de barato esse argumento, que sim, de facto fica mais longe. Mas pronto, estou só a dar este exemplo que é engraçado, porque repara sempre nisso.
0: Onde o Partido Socialista as idealizou hoje, no Parque de Feiras de Exposições.
2: Acho que as festas iam ser no Parque de Feiras de Exposições, mas isso acho que foi eu. Agora, as pessoas, pronto, terão a sua opinião, e pronto, e respeito, tenho a opinião aqui.
0: Seria interessante ouvi-las, para que essa opinião não fosse do partido ao bem.
2: É muito importante ouvir as pessoas sempre nessa questão.
0: Das pessoas que aproveitam essas festividades.
2: É muito importante ouvir também, e também as empresas especialmente que estão aqui perto das festas quando se realizam aqui no centro da cidade, e pronto, e é muito importante para perceber, pronto, também a abrangência e o que iria ser diferente para elas, porque obviamente não queremos fazer nada sem ouvir as pessoas. Isso é principal.
0: Muito bem, o Carlos também falou no desporto, qualificar ou requalificar todos os recintos desportivos do concelho. Do concelho falamos de todas as freguesias, naturalmente. Essas certificações obrigam ao cumprimento de legislações, de regras, com equipamentos certificados que têm custos onerosos. Tudo isso representa um encargo para o município. Essa medida, ao ser publicitada, tem em conta estes custos atinentes a essa certificação de espaços?
2: É assim.
0: Quanto é que isto poderia custar?
2: Pois aí não tem bem em conta um orçamento certo, de valores certos. Não fui ao chat GPT e coloquei isso para perceber quanto é que seria o valor ou o custo, mas acho que...
0: Nenhum chat GPT saberia, eventualmente, que essas taxas estão muitas vezes ocultas.
2: Pois, é verdade.
0: Mas acho que... Da dimensão, da população...
2: Exato, sim, mas acho que seria importante... Primeiro pensar na requalificação antes de fazer novos, porque é importante requalificar o que já temos, garantir que o que já temos está em condições, para depois sim, possivelmente depois mais tarde, se houver essa vontade política, de fazer mais.
0: Quando se fala em desporto, é engraçado que há alguns desportos que ao longo de décadas têm tido uma grande popularidade no concelho, e que hoje ainda não estão cimentados. Estou-me a lembrar, por exemplo, dos grandes entusiastas do motocross, para os quais tem sido prometida uma pista de motocross há décadas, o que ainda não aconteceu. A nível do desporto, está tudo criado, é preciso criar. Porque é que estas pretensões estão ouvidas por parte dos entusiastas, nomeadamente, como mero exemplo deste desporto, não são atendidas?
2: Acho que aí também é um bocadinho opções políticas e falta também de verbas, possivelmente. Agora, sim, sem dúvida, o motocross é um dos desportos que está mais em ascensão também. Outro também é o atletismo, temos muitos prémios no atletismo também. Acho que são desportos, sem dúvida, a ter em conta e cimentá-los. Agora, para isso é preciso haver também a vontade política e também, pronto, a questão se existe o orçamento para essa opção política, obviamente.
0: Temos um campo municipal de futebol que tem projetado há décadas uma pista de atletismo em condições digna para se realizar em provas nacionais e quando desenvolvido está o atletismo neste concelho e que nunca mais aparece. Tudo isso é o quê? É falta de dinheiro? É falta de organização? É falta de vontade política? Porque é que estas coisas são pensadas e depois não são concretizadas? Nomeadamente aquele espaço que foi criado, idealizado, que custou dinheiro e que até hoje está inacabado.
2: Acho que aí a questão é duas questões. A questão do orçamento será a primeira. Essa aí tenho a certeza. E depois também é as opções políticas. São opções políticas que são feitas e pronto, e são duas questões que, lá está, a política é sempre um trabalho inacabado, isso é verdade. Mas sim, tanto o atletismo como o motocross são dois desportos que...
0: O que é preciso que estes entusiastas façam? Uma greve ali à frente do município, com bandeiras e tudo? O que é preciso que eles façam para que estas ideias sejam concretizadas? É preciso fazer barulho? É preciso fazer ruído para que as coisas aconteçam em reguengos?
2: Acho que é preciso mostrar cada vez mais e ainda o que eles dinamizam a economia quando trazem cá vários eventos. E não no caso do atletismo, mas no caso do motocross. E pronto, e no atletismo, perceberem, as medalhas e as que ganham, que têm ganho também, e os prémios que têm ganho nos últimos tempos. E pronto, e eu mesmo digo, todos os esportes, ao fim e ao cabo...
0: Não há medalhas, não há vivacidade desses desportos, é isso?
2: Não, mas as medalhas ajudam a dar o argumento para atrair mais verba para esse orçamento.
0: Só há medalhas se houver condições para praticar as modalidades, não é?
2: Mas elas já existem, daí usar isso como argumento para aumentar as verbas. Porque os esportes, ao fim e ao cabo, é uma questão que sempre, pronto, sempre foi feita, porque o basquete quer X, o futebol quer Y, faz sempre parte de ver esta questão, mas sim, é importante muito dinamizar o desporto. Dois terços, eu posso estar enganado neste número, pronto, mas pode haver um fact-check, mas
0: a dimensão do desporto acontece tanto mais quanto há infraestruturas dignas para o efeito, não é?
2: Exato.
0: Se não as houver...
2: Sim, daí a requalificação dos espaços ser muito importante, e especialmente aqui no toco ao basquete, porque há muitos sítios muito bons e que precisam de uma, mesmo no futebol também, há sítios muito bons e que têm que ser requalificados e pronto, e acho que deve ser uma das prioridades neste momento, sem dúvida.
0: Qual é a ideia que o Carlos tem enquanto jovem responsável de um partido pela forma como estamos servidos de infraestruturas desportivas neste concelho? No geral,
2: acho que em termos de infraestruturas, é assim, eu joguei basquete durante muitos anos. O pavilhão, pronto, acho que temos um bom pavilhão. Acho que tem que ter sempre manutenção, obviamente. Em termos do campo de futebol, nunca joguei futebol, não estou tão à vontade para falar, honestamente. Acho que, e depois as infraestruturas, acho que a pista de atletismo era neste momento muito importante. Porque...
0: Mais algum desporto que podemos vaticinar para o futuro Conselho de Reguengos?
2: Também temos tido sempre muitos prémios nos trampolins. E portanto é algo muito importante também, que é relevante apostar, porque é sem dúvida uma modalidade que tem trazido muito a Reguengos. E tem tido Reguengos num patamar muito grande e muito elevado.
0: Vamos voltar aos jovens. Como é que o Carlos vê o afastamento dos jovens da vida do associativismo local?
2: Por acaso isso é interessante, porque agora vou um pouco aqui fora da caixa, fora só do nosso horizonte. Em média, 47% dos jovens alegam ter votado. Estes estudos foram da Gulbenkian em 2021. Pronto, certo, já passou algum tempo, mas às vezes é importante enquadrar, é interessante enquadrar, que em média 47% dos jovens alegam ter votado nas eleições mais recentes na Irlanda, Reino Unido, França e Suíça, são os números mais baixos. De forma não eleitoral, os indivíduos que afirmam ter boicotado um produto no último ano, entre a faixa dos 15 a 24 anos, são menos de 5% em Portugal. O país que tem mais é a Finlândia, com 35%. Ou seja, os jovens, quando é para se mexer, mexem-se. Por exemplo, nesta questão dos boicotes, os países nórdicos são muito a favor de boicotes. Há uma marca que lança uma publicidade ou lança algo que eles não gostam, boicotam o produto, unem-se nessa questão. Cá existe um bocadinho menos essa questão de...
0: Somos pacíficos
2: nessa questão dos boicotes, sim, mas ao mesmo tempo, em termos não eleitorais, em termos de indivíduos que assinam petições, já convergimos com a média da UE. 14% dos jovens entre os 15 e os 24 alegam ter assinado petições. Suécia e Noruega são mais de 40%. Pronto, mas são os países nórdicos, mas parece que têm mais essa...
0: Mas os países nórdicos são outro mundo.
2: Sim, mas de qualquer forma nós estamos a convergir com a UE nesta questão do...
0: Compararmos da... com esse outro mundo é compararmos com coisas bem dispares.
2: Sim, sim, mas...
0: O nível cultural, o nível formativo, o nível social,
2: claro,
0: o nível educacional, em tudo somos diferentes, infelizmente, os países nórdicos. A questão que se coloca aqui é, no nosso mundo real, aqui neste retângulozinho, aqui neste concelho, uhum, como é que nós conseguimos mobilizar os jovens para o mundo, a nível educacional, em tudo somos diferentes, infelizmente, os países nórdicos. A questão que se coloca aqui é, no nosso mundo real, aqui neste retângulozinho, aqui neste concelho, uhum,

0: Lembrei-me agora deles.
1: Portanto, porque é que entre os 22 e os 30 anos já não se é um jovenzinho.
0: Sim.
1: Já se é um adulto. Já se pode dirigir uma orquestra. Neste caso, uma associação. Porque é que isso não acontece?
0: Vai um bocadinho de encontro.
1: Onde é que estão os jovens? A validade dos jovens, do Conselho de Reinos?
0: Eu acho que os jovens, neste momento, o que precisam é de muitas condições de emprego e laborais. Porque lembra-se daquela conversa que eu disse há pouco? Muitos jovens chegam ao trabalho às 9 da manhã. Para ir para o trabalho às 9 da manhã, levantaram-se às 8, 7 e meia, 8. Foram para o trabalho, entrou às 9 da manhã. Saem lá às 8 da noite, vão para casa e vão trabalhar.
1: Mas isso também acontece com os não jovens.
0: Certo, mas eu acho que existe um bocadinho a questão de a precariedade laboral. Existe muito na questão dos jovens. E isso afeta muito depois a vontade de ter tempo para o associativismo. Não digo que é só isto, obviamente. Mas é algo que, e corrigindo
1: quem,
0: isto.
1: Quem trabalha ainda tem menos tempo.
0: Claro, daí, mas é esses jovens que eu me refiro.
1: Mas tem disponibilidade à noite para reunir, para tomar decisões, para fazer coisas que os jovens também têm.
0: Sim.
1: Portanto, essa história do tempo, nós todos temos o tempo que quisermos para fazermos aquilo que entendermos. E os jovens também têm. Não estão é para aí virados. A questão que se coloca é para onde foi a motivação do agrupamento social dos jovens, de forma a que tornem as associações deste concelho mais vivas, mais inovadoras, mais criativas, mais disponíveis, mais úteis.
0: Eu acho que falta primeiro fixá-los cá, porque imaginemos um jovem que muitos jovens estão deslocados, acabam o secundário, vão para as universidades, acabam por estar deslocados. Os estão ali a estudar em Évora, se calhar vêm cá todos os fins de semana, mas se tiverem a estudar, por exemplo, mais longe, se calhar já vêm duas vezes por mês, uma vez por mês.
1: Mas isso Carlos, afeta muito. O Carlos é um bom exemplo de um jovem ativo que eu podia perfeitamente ser o dirigente de uma associação local.
0: Acho que não conseguiria.
1: Apesar de estar distante.
0: Acho que não conseguiria, distante.
1: Hoje em dia o mundo está na ponta dos nossos dedos.
0: Sim, a questão é mais fácil de reunir. Hoje em dia, através dos WhatsApps da vida, Zooms da vida, Teams da vida, é muito fácil reunir.
1: Exatamente.
0: E isso aí ajuda muito. Mas para fazer coisas e estar presente, às vezes é muito importante a pessoa estar no território. E isso é um dos fatores que tem mais preponderância nesse aspecto.
1: E não é para uma desculpa?
0: É sim. Eu acho que não. Eu acho que não. Mas é a minha opinião. Pronto, lá está.
1: Muito bem, vamos deixar a pasta do desporto, vamos virar para outra pasta. Na educação, que linhas mestras de orientação na educação tem o Partido Socialista, os jovens do Partido Socialista, para acrescentar valor no Conselho de Reinos de Monsaraz?
0: Eu acho que, a nível da educação, é muito importante, e o PS tinha uma muito boa medida no programa eleitoral, que era muito... Tendo em conta, nós na educação temos de ter um bocado de noção que o importante aqui é se conseguirmos mais bolsas para os estudantes universitários, melhor. E ultimamente, devo dar isso de barato, é que tem sido conseguido e esperamos que se consigam cada vez mais, porque cada vez há mais jovens a ir estudar para o ensino superior. Então, obviamente, cada vez há mais jovens a conseguir ir para a universidade. Outra questão importante é, e o PS tinha isso no programa, que é uma oferta de cadernos de fichas a todos os alunos até ao segundo ciclo do ensino básico. E aos alunos beneficiários da RSI, de cartão social, até ao ensino secundário. Era uma medida também importante, porque...
1: Mas se era uma medida importante, se o PS está no executivo da governação, porquê é que não a apresenta? Tem medo de ser chumbada?
0: Pelo
1: menos apresenta.
0: O nosso programa não foi eleito pelos reguengenses.
1: Mas pode ser apresentado uma proposta?
0: Pode sim, futuramente poderá. Mas, obviamente, pronto, lá está, o nosso programa não foi eleito pelos reguengenses. E estava no nosso, a medida estava no nosso programa. Acho que é importante, sim, acho que devemos apresentá-la, sem dúvida. Sim.
1: Muito bem. Falámos também muito da habitação jovem. Nesta matéria, nós passamos por reguengos e conseguimos verificar uma imensidão de ruas e de prédios completamente degradados, devolutos, com também uma enorme necessidade de preenchimento de jovens à procura de habitação própria. O que é que vocês jovens pensam disto? Como é que se reabilitam tantas casas degradadas que estão em reguengos em benefício de tantos jovens que precisam delas?
0: Grande parte dessas casas, eu não sei, porque lá está, sugerimos na altura ao Executivo um levantamento de verificado de voluto, creio que não foi feito, muitos municípios estão já a fazê-lo, portanto, não poderei vir para aqui dizer com confiança que essas casas, posso ter aquela percentagem que disse há pouco, aquela percentagem que disse que 6 pontos, qualquer coisa por cento, são casas que não se sabe, não estão ligadas nem à primeira habitação, nem à secundária, nem estão no mercado de arrendamento. E eu creio muito que essa percentagem esteja ligada às devolutas.

0: que muitas delas estão presas porque são as heranças indivisas. Por acaso agora, o governo...
1: Mas essas coisas não se podem eternizar.
0: Exato, exato.
1: Há municípios, e aqui à nossa beira, nomeadamente Mourão, que pega nessas casas devolutas e isto não é ensinar nada a ninguém. Isto é uma prática corrente da gestão, que é corrente, que é do conhecimento de todos. As casas devolutas de Mourão, o município toma conta, recupera e entrega aos seus proprietários para lhes pagar aquilo que lá foi investido, tendo em vista, nomeadamente, a saúde pública, nomeadamente a segurança da povoação. Depois das duas, uma, ou as pessoas têm capacidade de restituir o município dessas verbas que lá foram investidas, ou então o município, se não for o caso, toma conta dessas casas. Porquê é que isto acontece em Mourão e não acontece em Reguengos de Monsaraz?
0: Aí a questão é uma questão de questões de opção política, que eu acho que sim, que fazia todo o sentido. Primeiro, fazer-se levantamento identificado.
1: Neste momento, e que afetaram durante décadas o PS.
0: Sim, o PS também. Há questões que o PS fez no passado, podia ter feito diferente, obviamente, sem dúvida. Apesar de, pronto, lá está.
1: Isto resolveu o problema da habitação para muitos jovens. Algumas dezenas.
0: Teria muita preponderância, porque é uma das questões porque os jovens não ficam, é por causa da habitação. E portanto, sim, essas.
1: Mas porquê é que isto é, na prática não acontece? Esta é a grande questão que se nos fica a nós todos cidadãos.
0: Mas neste momento já existe a lei.
1: Sem aproveitamento.
0: Mas neste momento já temos a lei das heranças indivisas, que permite que haja, quando forem muitos herdeiros, que haja uns X de herdeiros. Não estou a dizer agora o número porque não me estou a recordar, não tenho aqui a lei à minha frente, que permita desbloquear isso e consiga tratar e acelerar esse processo da venda da casa. Okay.
1: Deve facilitar.
0: Certo.
1: No caso, quando não há entendimento nas divisões das partilhas,
0: sim,
1: que um decida por todos. E é naturalmente que isso vai acontecer. Mas não é simplesmente esse o ponto único. Há muitas casas de um único proprietário que estão aí abandonadas. E não é problema de indivisas, não é problema de herdeiros, é problemas que se arrastam ao longo do tempo, que as pessoas ou morreram, ou saíram daqui do concelho, e as casas ficaram abandonadas. Portanto, não é só um problema de situação de partilha e problemas de legalidades com herdeiros. Tem a ver com uma série de outros setores que não vimos desbloqueados.
0: Acho também importante o Estado, enquanto entidade pública, perceber... Não, não, isto aqui é mais a nível nacional, porque aqui a nível de Reguengos talvez seja diferente, mas é perceber o edificado público que tem e que pode colocar ao serviço e transformar
1: Mourão,
0: em habitação.
1: Para Mourão não é um problema do Estado, para Mourão é um problema do município, tanto que está a resolver situações.
0: Pois aqui o município o que devia ter feito, que já devia ter feito, a meu ver, era esse levantamento de edificado devoluto, que não foi feito.
1: Proposta que o PS pode apresentar também.
0: Apresentámos já na altura, enquanto eu estava na JTS, apresentámos essa proposta. E depois, até salvaguardar essa.
1: Devolutas por aí.
0: Pois, não foi aceito. O executivo não aceitou. Respondeu ao mail a dizer que não. E pronto, eu respeito, eles têm as suas opções políticas. Respeito
1: ou seja,
0: totalmente.
1: Na prática, não aconteceu nada.
0: Não aconteceu.
1: Infelizmente. Muito bem. Também está para avançar uma nova zona industrial alargada por parte deste executivo camarário, numa extensão significativa. Para que aqui venham potencialmente a ser instalados novos empreendedores, novos investimentos, o que acrescentará naturalmente mais valias ao nível do emprego. Isto é credível? Isto vai acontecer? Vocês aplaudem esta ideia? Ou isto é a utopia de alguém que quer ver crescer, mas depois falta o resto para que as coisas se efetivem?
0: Eu acho que é muito importante quando temos um projeto autárquico, um projeto para... Por exemplo, para esse fim, é muito importante perceber o projeto e tê-lo todo em consideração, perceber o que é que vão fazer mesmo de facto. E se for tudo o que for que traga empresas e que permita que elas se desenvolvam aqui em Reguengos, acho que é sempre importante, porque é isso que vai trazer o emprego. Agora, é importante é o projeto estar bem definido, porque às vezes é essa questão, os projetos não estão bem definidos, mas...
1: Então a pergunta é, esta proposta do PSD atual para Reguengos tem um projeto bem definido ou não está bem definido? Qual é o conhecimento que o PS tem sobre esta matéria, nomeadamente os jovens, porque lhe interessa sobretudo conhecer bem esta matéria, não é?
0: Aí está mais, vai mais de conta, pronto, quem está mais dentro disso aí é sem dúvida os vereadores do PS, tanto o Jorge Nunes como a Esmeralda, e pronto, eles certamente tomarão a sua melhor decisão sobre o projeto. E pronto, se ele está bem definido ou não, porque eles é que eles é que têm acesso em primeira mão a isso, que é a documentação sempre da, do Executivo Municipal.
1: Mas como é uma matéria importante para os jovens, podiam, de alguma forma, partilhar esta informação com vocês, no sentido de tentar perceber qual é a vossa visão sobre esta matéria.
0: Nós, é assim, a nossa visão é sempre de aplaudir algo que traga, de facto, mais empresas e que traga mais emprego ao município.
1: Muito bem. E na saúde? Como é que está a saúde dos jovens em Reguengos? Está boa? Aconselha-se?
0: Acho que existe uma questão sempre muito importante aqui na questão da saúde, que é a questão dos médicos de família. É sempre importante atrair mais médicos de família. Mas já foram atraídos X. Sato, certo, tem que se atrair mais Y. Porque a saúde é sempre algo que nunca pode ser descurado. E aqui em Reguengos existe esse grande problema, que é a falta de médicos que fiquem no território e que se mantenham cá. E tudo o que for para atraí-los é importante.
1: Mas isso está a resultar, as várias políticas e o investimento que o tal município está a fazer nesta área, está a trazer esses frutos? É notório? Temos mais médicos? Ou praticamente as coisas estão na mesma?
0: Acho que por enquanto é insuficiente. Acho que por enquanto precisamos de mais médicos.
1: Mas eles já fizeram apostas, nomeadamente na instalação de casas para que eles possam aqui viver, compartilham com verbas mensais para a sua própria remuneração. Isto não é ainda suficiente? O que é preciso fazer mais? O que é que se deve fazer mais ainda?
0: É perceber a questão que, neste momento, é uma questão muito competitiva, porque é uma competição entre municípios. Reguengos consegue X médicos, mas se outra câmara ali ao lado, diga-se, Portel, der Y, aposto que o médico vai para obviamente para onde lhe der mais jeito, sem dúvida. Eu faria o mesmo, qualquer pessoa faria o mesmo. Aí a questão é perceber as ferramentas que temos e o que é que podemos trazer, neste caso, desses benefícios de casa, ajuda nas despesas, para que garantam que a pessoa fica cá e que não sai de cá e trazer mais, porque é importante o máximo de pessoas em Reguengos usufruírem de médico de família, sem dúvida.
1: Mas como é que um jovem que precisa, numa emergência, de um cuidado médico, às vezes pequeno, um corte que precisa cozer o dedo, uma coisa qualquer simples, como é que justifica que a determinadas horas não seja possível fazer isto aqui no Centro de Saúde de Reguengos e tenha que se deslocar para um hospital distrital para que isso aconteça?
0: Acho que era importante ter cá o Centro de Saúde a funcionar às 24 horas. Acho que era muito importante. Porque isso iria, sem dúvida, tirar também a pressão das urgências em Évora e do Hospital de Évora. E, portanto, era algo muito importante. Agora, em termos de verbas e de orçamento, e quanto é que custaria, e se é fazível num horizonte temporal de 2, 3, 4 anos, acho que é uma coisa que tem que ser muito trabalhada, porque era muito importante ele funcionar às 24 horas.
1: Bem, bem, Carlos, vamos falar um bocadinho de gerações. Como todos sabemos, sociologicamente, há considerações mais válidas ou menos válidas para tipologias de gerações. Vamos falar um bocadinho sobre isso. A geração C, 1997-2010, são os considerados nativos digitais que já nasceram num mundo totalmente ligado à tecnologia. Depois a geração alfa, entre 2010 e 2024, em que crianças e jovens cresceram inteiramente rodeados de tablets, smartphones, inteligência artificial, inovação, por aí fora. E finalmente a geração beta, 2025-2039, em que os bebés nascem a partir de 2025 e vão crescer com tecnologias imersivas, com a IA, totalmente integrada no seu cotidiano. Que gerações são estas? Que diferenciamentos são estes? Que impacto é que isto tem no desenvolvimento sociológico de uma região, nomeadamente no nosso concelho? Qual é a visão?
0: Acho que um dos maiores impactos que as futuras gerações vão ter é na questão da inteligência artificial. É algo com que vão se ter que adaptar todos os dias, porque hoje em dia toda a gente tem acesso facilmente a um smartphone. Até houve agora uma lei que efetivamente proibiu o acesso às aulas para alguns alunos de smartphones e afins. Acho que o mundo adapta-se por si próprio a isto e vai sempre adaptar-se, porque o mundo está sempre em mudança e será sempre assim. Mas
1: que tipo de jovens estamos a criar comparativamente com aqueles que já foram criados?
0: Eu acho que os jovens que estamos a criar hoje em dia têm acesso à informação muito mais rápido e se tirarmos bom partido disso, vamos ter jovens muito capacitados para o futuro.
1: É que o problema é esse. É o bom partido disso. Porque nós sabemos que o grande volume de informação que nos é hoje dado ter disponível é de tal forma deturpado que, se não houver um bom filtro, as consequências podem ser nefastas para a quantidade de informação que indevidamente se absorve. Portanto, estamos aqui a criar o quê? Cérebros disfuncionais, de gente que se oculta, que se fecha, que se isola nos seus quartos com as suas máquinas e que depois, adstrito a esse conhecimento teórico que lhe é incutido pelas máquinas nesta imersiva atividade da inteligência artificial, que jovens são estes? Que saem da realidade, da vivência, da emotividade, que jovens são estes que estamos a criar?
0: Mas eu acho que esses jovens que estamos a criar e que tiveram essa influência de se, como disse, fecharem-se mais, teve um grande impacto por parte da pandemia. E eu, o que me leva a crer é que muitos dos que foram criados e que nasceram nessa altura têm um bocadinho mais esse impacto de estarem mais habituados a estarem distanciados. E isto digo eu da minha opinião, né? Não sou psicólogo, não sei como é que funciona, não tinha certeza, isto é a minha opinião. E felizmente, pronto, acho que após o Covid, os jovens que já estão a crescer depois já têm mais interações sociais, já têm mais facilidade. Foi de facto, impactou muito a sociedade também, porque os jovens estão habituados a ver pessoas todos os dias, ficarem em casa fechados durante ano e meio, foi impactante. Agora, temos é que, a questão é, essa questão que falou, temos os Instagrams da vida, temos o Facebook, não, que os jovens hoje em dia já não utilizam o Facebook, mas temos os Instagrams da vida, que têm os algoritmos que são bombardeados. A questão é muito complicada fazer um filtro desses algoritmos, porque para já o Instagram é uma empresa privada. E depois, pronto, eles têm o seu... Quem paga mais tem mais tempo de publicidade, tem mais patrocínios, tem... hoje em dia podemos comprar likes para publicações, podemos comprar o que for. E isso tem uma grande influência.
1: Os jovens são influenciados, são direcionados para algo que podem comprar, que têm metas para atingir. Isto é bom para o desenvolvimento mental do ser humano?
0: Acho que aí é algo que temos que refletir enquanto sociedade, o que é que poderemos fazer para atenuar esses efeitos e garantir que o que eles recebem é o ponto positivo e não os pontos negativos. Mas pronto, acho que proibi-los, diria que não é a melhor opção. Proibi-los de fazer, de frequentar esses... agora,
1: já o estamos a fazer quando não permitimos que os smartphones, os telefones vão para a escola até o 9º ano.
0: Mas eles em casa têm acesso a eles.
1: Sim,
0: mas
1: já não são 24 horas
0: certo,
1: por
0: certo,
1: dia.
0: Certo, isso é assim, não tenho uma... A minha opinião sobre essa lei é complicada porque restringe muito a liberdade pessoal e pronto.
1: Carlos, será que também já todos ouvimos falar na geração Nem-Nem?
0: Sim, sim.
1: Ou seja, jovens desligados tanto do sistema de ensino como do mercado de trabalho normal... podemos até aqui acrescentar, são cerca de 9% que correspondem em Portugal à volta de entre 140 mil e 180 mil, 185 mil jovens que têm idades entre os 15 e os 29 anos. Estes jovens, pergunto eu, servem para quê? Que futuro acrescentam estes jovens ao mundo?
0: Acho que esses jovens são aqueles que estão um pouco, muitos deles, estão inconformados e depois terminaram de facto os estudos, portanto que não estudam nem trabalham.
1: Não, alguns nem estudam, ainda nunca estudaram.
0: Sim, exato, mas eu já
1: e
0: diria que é após já
1: terem... trabalhar também é uma chatice.
0: Pois aí é que está, é que é a questão de... Pois aí, a questão é que temos que introduzi-los, é importante neste momento introduzi-los e garantir que temos que capacidade dos atrair para o meio laboral, porque são uma força muito importante da economia, estamos a falar desses
1: 3%. Mas eles não querem.
0: É que temos que criar mecanismos para que queiram... Vai-me perguntar quais mecanismos...
1: Mas vamos obrigá-los?
0: Não, acho que obrigar...
1: A trabalhar?
0: Acho que obrigar nunca se deve fazer. Acho que é sempre a coerção, não diria que é a melhor opção. Mas garantir que existem estratégias definidas para que os consigamos atrair a empregos, a estudar e que os temos também a funcionar em economia.
1: Mas se eles não querem, Carlos, a vida é bela, deito-me tarde.
0: Mas é assim.
1: E depois levanto-me tarde.
0: Levanto-me, mas a conta bancária no final do mês, o dinheiro não cai lá por obra e graça do Espírito Santo.
1: O pai e a mãe paga.
0: Pois, aí é a questão que tem que... Não vou dizer, a culpa é dos pais. Vou dizer é que tem que ser repensada, neste caso, as formas de pronto.
1: Mas vocês no Partido Socialista pensam estas coisas, discutem estas coisas, falam estas coisas, conclusões é que tiram, no caso de falarem, discutirem.
0: É assim.
1: Ou isto deixa andar?
0: Não deixa andar, não diria que é sempre que é essa opção, diria que todas as medidas que nós temos um bocadinho todas sempre para emprego, para isso, acreditamos que com elas é possível e que vai também atrair esses jovens nem para a economia e para o emprego.
1: Estamos a falar em 140 a 185 mil jovens em Portugal. Isto é muita gente. Sim. Não acrescentam nada aos rendimentos, à segurança social, às suas próprias reformas um dia mais tarde, porque um dia serão mais velhos. Isto é um perigo para a democracia. O que é que esta gente faz? Não rende, não aprende, não se envolve, isola-se.
0: Acho que em primeiro lugar...
1: Isto pode ser preocupante.
0: É preocupante porque, em primeiro lugar, temos que perceber o que é que leva a isso. Uma questão é ver um jovem neném ou outro, e a questão desse número, aposto que há aí uns quantos, uma percentagem, não sei quanto, mas que muitos deles têm ano zero, fazem ano zero e é ok, porque hoje em dia é mais normalizado fazer-se um ano zero e repensar-se, ter-se um ano para pensar o que é que se quer fazer no futuro. E geralmente, às vezes, muita gente está um ano parado. Dois também já diria que não, três também diria que é demais, dois e três acho que já é demais. Mas há muita gente parada uma vez um ano, que é para perceber o que é que querem estudar, porque acabam a universidade, ou então às vezes nem sequer foram para a universidade, e estão a pensar que curso é que querem fazer, o que é que querem fazer para o futuro, onde é que se revêm daí a um X tempo, e esses, ok, faz parte. Agora, pronto, tudo o que for assim, fora já do normal, já é demais, e temos que perceber porquê, e traí-los para o mercado de trabalho, ou para a educação.
1: É isso que nós queremos saber, como é que os vamos atrair se eles não querem ser atraídos.
0: Pois aí, nós temos acho que
1: isso é como o peixe no alqueva, a gente lança-lhe o melhor isco, mas ele só morde se quiser, não é?
0: Sim, agora eu acho que com as medidas que temos, a questão é, uma coisa muito importante também é aumentar salários. Nós aqui não temos medidas, em termos municipais não há medidas
1: por
0: que aumentem salários.
1: Isso poderia ser um aliciente.
0: É, aumentar salários é uma coisa importante, a questão é.
1: E os empresários, como é que se aumenta salário num jovem que quer começar a trabalhar e que não percebe rigorosamente nada do que vai fazer?
0: Claro. Porque, é assim, um dos problemas do nosso país é os salários, sem dúvida. Temos que aumentar os salários. A questão é...
1: Mas também sabemos que um dos grandes problemas do nosso país é a falta de rentabilidade salarial das empresas.
0: Sim, porque, depende da empresa.
1: As pessoas não rendem para o ganho, para aquilo, para o ordenado que têm.
0: Em termos de produtividade.
1: Exatamente.
0: Pois, mas a produtividade está também diretamente relacionada com, também muito com o salário, porque também está a ver com isso, também tem a ver com...
1: Que sim.
0: Os países que têm mais produtividade são os países que têm melhores salários. Lá, podemos ir vê-los.
1: Lá vamos nós novamente para os países nórdicos.
0: Não precisamos ir para os países nórdicos, mesmo temos aqui perto de países em que têm um nível de produtividade mais alto do que nós. A questão da produtividade é que depois outra coisa engraçada, é que os portugueses parece que cá não são produtivos e cá temos a baixa produtividade, mas depois, no estrangeiro, com os imigrantes, vamos a ver, e são os melhores trabalhadores que lá temos. É uma questão que é interessante refletir. E, portanto, eu acho que aqui o importante é garantir que existem.
1: E isso é porque lá têm melhores salários?
0: Têm melhores condições de vida em muitos aspectos. E cá ainda não conseguimos oferecer.
1: Ou lá têm que se sujeitar àquilo que cá não querem ser sujeitos.
0: É, acho que lá muitos têm melhores condições de vida e que isso era um pouco mais, acho que, e estou a perceber essa questão, acho que era um pouco, antigamente era um pouco mais isso, em que, mas hoje em dia, grande parte deles são jovens formados, licenciados, e vão para lá fazer o que fazem cá, só que por um valor muito mais alto no salário. Mas percebo sim que antigamente havia muita gente a dirigir-se para lá e tinha que assumir qual é que era o emprego que era e tinha que ser o que era e tinha que mostrar a produtividade porque estava lá e tinha esse receio, percebo. Acho que hoje em dia já não funciona bem assim. Hoje em dia muitos saem daqui licenciados, muitos com uma grande carreira, e depois vão para lá e vão. São formados cá e vão dar importância ao PIB do outro país e pronto, isso é uma influência muito grande.
1: Portanto, trocar-lhes a culpa dessa imigração forçada, diríamos assim, tem a ver com os fracos rendimentos que são usufruídos em Portugal.
0: Não é só. Diria, os salários têm importância nisso. Os salários acho que são baixos, acho que têm importância nisso. Portanto, acho que a habitação mundo, também é relevante.
1: Portanto, a culpa é do nosso mundo empresarial que quer pagar mal os assalariados.
0: Não, acho que também. É assim, sim, acho que os salários são baixos. Sim, sem dúvida. Eu acho que os salários são baixos. Na administração pública também, não é só no privado.
1: Acho que o projeto também. Logo, quem é que aqui tem razão?
0: Pois é, percebo, mas eu, a meu ver, eu continuo a achar que os salários aqui são baixos. Mas não é só nas empresas. Na administração pública também acho que são baixos. E.
1: Pois, por isso é que os médicos estão todos no privado.
0: E os enfermeiros vão embora também.
1: Os enfermeiros vão embora.
0: E, portanto, acho que sim, sem dúvida, os salários cá são baixos.
1: É um fenómeno que tem que ser entendido pelos políticos ao nível nacional.
0: É assim, eu acho que... Não, é assim, temos, o salário mínimo tem sido aumentado, mas eu acho que, às vezes, aumentar o salário mínimo não é a melhor solução. Temos que ir buscar e tentar criar competitividade para que o salário mínimo não se apareça muito do médio.
1: O problema, se calhar, não está no salário mínimo. O problema, se calhar, está no salário médio.
0: Exato, porque se tivermos os dois muito próximos.
1: Estão os dois muito próximos.
0: Exatamente. Sim, isso aí é mais problemático. E a questão aqui que tem que ser repensada, mas eu acho que de uma das grandes partes das razões que o pessoal vai embora é isso. Imaginemos aqui uma pessoa que quer comprar a casa. Uma pessoa que quer comprar a casa aqui a receber o ordenado que recebe. Muito complicado. Chega lá, a Alemanha ou a Holanda ganham 3.600 euros. Juntou o dinheiro lá, rapidamente depois tem dinheiro para comprar uma casa e lá é possível viver e pagar. E é a preços mais acessíveis. Mas cá, acho que as duas grandes problemas a nível nacional é a habitação e os salários, os rendimentos.
1: Portanto, vamos todos emigrar?
0: Não, acho que aqui é importante o país perceber que temos que criar mais habitação, fazer habitação e aumentar os salários, também é uma coisa muito importante.
1: Portanto, que é aquilo que os municípios já estão a fazer, pagar 1.000 euros aos médicos a acrescentar os vencimentos que o Estado lhe paga na CNS, dar-lhes casa para eles a viverem nestas regiões do interior. No fundo, essas medidas são aquelas que já estão a ser aplicadas, nomeadamente à classe médica, para os atrair para o interior do país.
0: Sim, a classe médica, pois é uma das. Pois a economia funciona assim. Quem
1: está a ser uma privilegiada em relação a outras profissões.
0: É assim. Eles também têm muitos anos, eles também demoram X anos a tirar o curso. E se formos falar com o médico e dissermos: ah, mas tu tens grandes benefícios porque estás ali, pois, mas demorei não sei quanto tempo a tirar o curso. Demoram às vezes muitos anos.
1: Mas um mecânico, para desmanchar um motor de um carro, também leva alguns anos para o fazer.
0: Certo.
1: Portanto, também tem a sua mais-valia de conhecimento, não é científico, é mais prático.
0: Claro.
1: Mas também tem a sua experiência profissional que tem um custo.
0: Que tem um custo, sim, mas aí é a lei da economia funcionar. Um futebolista não recebe o mesmo do que um enfermeiro. É a lei da economia, há quem pague, ou seja, o pessoal interessa-se por futebol, paga. Então, se paga, eles existem essa possibilidade de eles receberem esse salário.
1: Muito bem, Carlos, estamos a aproximar-nos da nossa reta final com uma conversa bastante interessante. O Carlos está a deixar de ser jovem, pela idade que tem, e portanto vai deixar a conselhia do PS para a área da juventude. Quem é que vai ser o substituto e quando é que isso acontece?
0: Não, neste momento, dentro da conselhia do PS para a área da juventude, vou continuo a ser eu o responsável e vou de continuar a ser durante mais algum tempo.
1: Mas com 31 anos tem que passar a pasta a outro.
0: A OCDE hoje em dia diz que somos jovens até aos 35. Portanto, nem tenho 4 anos. Nem tenho 4 anos.
1: Este cargo é de Carlos até aos 35 anos, é isso?
0: Não sei o que o futuro reserva. Neste momento estou com essa pasta mais para políticas de juventude.
1: Não há um plano B?
0: Neste momento, acho que temos jovens muito capacitados dentro da concelhia, dentro do PS, temos jovens muito capacitados.
1: Quem é esse? Portanto, quem são os jovens com potencial dentro do PS para voltarem para serem os Vítor Matelos desta vida?
0: Eu não gosto de dizer nomes, portanto, mas podemos ir ao caderno eleitoral das pessoas que concorreram e estiveram nas listas do PS para a Assembleia de Freguesia, para a Assembleia Municipal.
1: Queremos aqui um destaque, afim,
0: na flor. Eu não gosto de colocar pessoas nesse não gosto de dizer nomes porque cada um saberá de si.
1: Acho que a prática, o relevo, a entrega, a disponibilidade, o conhecimento, a formação, não são as variáveis que nos levam a catalogar alguém mais que outro alguém, pese embora sejamos todos iguais? São.
0: Acho que há muitos e há muitos interessados e que, pronto...
1: Há bocadinho estava a puxar o Carlos Amieira, certo, para futuro Jorge Nunes de Reinos.
0: Sim.
1: Não é nenhum disparate.
0: Não, mas não...
1: É uma potencialidade.
0: É diferente, o Jorge fez um caminho dele, eu faço outro, faz parte. Não pretendo ser o próximo Jorge Nunes de Reguengos, e apesar de achar o Jorge uma figura de altamente relevo institucional, mas pronto, não, cada um saberá de si, e pronto, o que é facto é que o PS está sempre aberto a ouvir toda a gente. Isso aí,
1: neste mundo da política, nós achamos sempre muita, muita graça, em bom português, na modéstia que todos os políticos têm quando, não, isso não será bem para mim, não tenho isso como projeto, talvez um dia, mas não é hoje a minha preocupação. Porquê é que esta tão enorme modéstia nos políticos em geral, não te falo de ninguém em particular, todos eles têm esta característica básica, não, isto não é bem para mim, nunca se sabe, mas não, há um potencial mais por aí. Porquê esta excessiva modéstia em todos os políticos quando são entrevistados e são confrontados com esta realidade? Porquê é que não assumem uma posição? Sim, têm capacidade, têm gosto, quer ter futuro. Qual é o problema em um político assumir isto?
0: Acho que aí depende da pessoa, e eu do que falo por mim é que não sei, o dia da manhã, não sei como é que vai ser daqui a 2 anos, nem 5, nem 10, nem 20.
1: Não sabe ninguém, não.
0: Exato, mas é por isso que eu nem sequer me quero. Eu, neste momento, sou muito feliz a fazer o que faço.
1: Jorge
0: Gosto
1: Nunes,
0: do que
1: por
0: faço.
1: Exemplo, sempre se confessou com esta mesma modéstia. Portanto, ele entrou na
0: foi a opção
1: com
0: 20, dele.
1: Com 20 e muito poucos anos, era um menino. E, portanto, sempre que se confessou muito modesto, e hoje chegou onde toda a gente saberia que ele um dia quereria chegar. O mesmo acontece com as outras pessoas, naturalmente, não é?
0: Claro, são caminhos que se fazem na política.
1: O mesmo vai acontecer com o Carlos Ameira.
0: O Carlos Ameira não sabe como é que vai ser o Carlos Ameira daqui
1: ele
0: a um
1: também,
0: ano.
1: O Jorge Nunes também não sabia.
0: Pois, mas eu não tenho nenhuma. Tenho a expectativa que tenho neste momento é: sou feliz a fazer o que faço e pronto. E gosto de aprender muito e crescer muito dentro do mundo empresarial, dentro das empresas onde tenho trabalhado. Espero que acrescente alguma coisa lá, porque pronto, porque gosto de lá estar. E pronto, e sou
1: muito
0: feliz.
1: Bem, Carlos, que contributo maior é que o Carlos considera ter dado à conselhia do PS para relevo da sua atividade partidária?
0: Do PS?
1: Sim.
0: Os contributos que dou é estar presente e dar-lhes as várias propostas que dei, que participo nos programas, nos cadernos eleitorais, faço questões.
1: Carlos, contributo maior.
0: Uma ideia, isto, a nível de uma ideia que eu tenha dado, que é, acho que isto aqui é mesmo importante.
1: Isso.
0: Eu gostei muito da ideia que dei e fico feliz por ela.
1: Foi?
0: Que foi aquela de baixar a participação no IRS, no programa Está Diferente. Está, se não me engano, no programa Está. Eu tenho aqui a minha proposta é um bocadinho diferente, mas era baixar o IRS, a participação do IRS para as pessoas. Acho que isso era muito importante, devolver dinheiro às pessoas. Atenção, não, obviamente sei que vai sacrificar orçamento da Câmara, percebo, tenho toda a noção disso, mas acho que é importante também as pessoas depois também terem dinheiro para poder depois estar mais à vontade e gastá-lo também e para aumentar depois também o orçamento dos reguenguenses.
1: Muito bem, pedi um contributo maior e agora vamos pedir o que é que deixou por fazer, o que é que ainda não fez, porque ainda cá está, uhum. Não é? O que é que ainda não fez que já deveria ter feito?
0: Há sempre muitas atividades que deixamos por fazer, há sempre muitas coisas que queríamos fazer e não fazemos e não conseguimos fazer. Acho que do meu lado, em termos de objetivos, não diria que houve uma coisa enquanto estou no PS que diga que foi inacabada, porque é um processo contínuo, mas pronto, o objetivo também é sempre fazer crescer também a concelhia do PS, mas lá está.
1: Mas o que é que ainda não foi feito que o Carlos gostaria muito de já ter sido conseguido para a juventude neste concelho?
0: Para a juventude?
1: Sim. Que é a pasta que tutela, não é?
0: Sim, o que eu gostava de ter feito era ver medidas implementadas que ainda não vi. Mas isso, para isso teriam que os reguenses ter votado no nosso programa, não votaram. Votaram noutro e com todo o respeito, faz parte, a democracia é assim. Mas acho que era importante, por exemplo, qualquer medida do âmbito da habitação era muito importante. Fazer o levantamento do edificado de veludo, ajudar a perceber o que é que são as pessoas que necessitam de habitação, dar habitação aos jovens, facilitar isso, porque isso aí é algo que, sendo feito, vai mantê-los cá e vai garantir mais jovens cá no futuro.
1: Reta final da nossa entrevista, temos aqui algumas perguntas malandras de uma resposta
0: sim, sim.
1: Bastante interessante. Carlos, Jorge Nunes ou José Calisto, qual dos dois nomes é o seu preferido para ganhar as próximas eleições neste concelho?
0: Não sei qual é que vai ser o candidato, portanto, não sei qual é que será, de facto, a vontade do Jorge em 2029, nem a vontade do José Calisto em 2029. Portanto, não sei qual é que será, nem a vontade de um, nem a vontade do outro.
1: Mas a questão que se coloca aqui não é a vontade deles, é, a questão é muito direta, para o Carlos Amiera, destacado dirigente do PS de Reguengos no âmbito da juventude, qual é a sua preferência pessoal?
0: É assim, obviamente, tendo em conta que existe, obviamente, um que faz desses dois nomes, neste caso o Jorge Nunes, que faz parte e que está, que é uma liderança incontestada dentro do secretariado do PS, a nível local, a nível regional, a nível nacional. E que, se tiver vontade, é um nome muito bom para ser candidato. O José Calisto foi exatamente o que o Jorge Nunes é há algum tempo atrás, uma presença também incontestada, uma liderança incontestada, reconhecido regional, nacional e localmente. E o José Calisto foi essa pessoa. E agora, estando o Jorge Nunes à frente da concelhia, pronto, à partida é o Jorge Nunes que se coloca nesse nível para pronto, para mas não sabemos a vontade dele.
1: Está a pô-lo os dois em pé de igualdade?
0: Acho que são duas pessoas diferentes, porque um foi presidente, outro também e não foi.
1: Um deixou uma dívida de 21 milhões de euros e o outro, que se saiba, neste momento, aliás, a dívida também foi dele. Ele também estava na gestão quando isso aconteceu. São duas boas escolhas, ou esta anátoma vai continuar nas próximas eleições, porque nós sabemos que em política isso acontece.
0: A dívida é uma questão... É assim, a dívida... O que o levou a essa dívida foram várias opções políticas que a criaram. O território foi valorizado, isso aí é um ponto. A meu ver pessoal, devia ter havido um bocadinho um esforço maior para que não aumentasse tanto ou para ter baixado mais. No entanto, é incontestável o trabalho fantástico e de notar que o José Calisto fez enquanto foi presidente da Câmara de Reguengos. E daí serem duas pessoas diferentes, serem uma já governou, outra gostava que ele tivesse ganho as eleições, o ano passado não aconteceu, mas faz parte, tipo, democracia é assim, a política é assim e cá estamos.
1: Bem, os socialistas de Reguengos vão ainda ouvir falar muito do Carlos Amiera?
0: Não sei se vão ouvir, mas espero que conheçam falar bem, mas pronto.
1: Portanto, vamos voltar a este estúdio noutra qualidade?
0: Não sei como é o futuro.
1: Já fiz esta pergunta?
0: Não sei como é o futuro, se me for feito, depende de como for feito o convite e em que qualidade for, logo veremos, logo estaremos cá para ver.
1: É a resposta habitual política.
0: Sim, neste momento não tem.
1: A vida pessoal do Carlos e profissional será um dia efetiva e diária neste concelho?
0: Gostava que um dia fosse. Gostava que um dia fosse, sim, até porque hoje em dia também temos, agora vou fazer aqui só para me proteger. Só para me proteger da minha resposta, hoje em dia, felizmente, é muito possível o pessoal trabalhar em teletrabalho nas suas localidades, mesmo que a empresa esteja em Lisboa, no Porto, Braga, onde for. Portanto, só para me proteger um bocadinho da resposta que dei.
1: Muito bem, eu estava aqui a repetir a pergunta. A Carlos, palavras finais para acrescentar alguma coisa que não foi aqui falada, questionada?
0: Não tenho nada a acrescentar, acho que pronto, tenho a agradecer o ter estado aqui e cá estarei para o que for possível para o futuro dos jovens e também do PS, e não só do PS, mas também da candidatura do Jorge Nunes, que teve os seus 2.300 votos e que será oposição e continuará aí a ser oposição mais 3 anos.
1: Muito bem, doutor Carlos, não quer ser doutor, mas é doutor Carlos.
0: Não tirou doutoramento. Só licenciatura.
1: Só licenciatura. Foi um prazer tê-lo aqui nesta antena connosco. Muito obrigado. Nós
0: obrigado.
1: Vamos andando por aí e traremos à antena sempre conversas sérias com o epístemo que as caracteriza. Até breve, então.

0: A gente usa a cama só pra se usar. 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
1: mas eu gosto assim.
2: Uma salva de palmas, Mari Fernandes!
0: Obrigado, gente!

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Sejam então muito bem-vindos ao Mundo Mix. Canadense Blondies com este Shout It Out. Bom fim de semana, boas férias também, se for o caso. Também bom trabalho, boa semana para quem nos escuta durante a semana, não é? Os senhores que se seguem são os Another com 54 Ultra, chama-se Talk To You, esse sucesso do verão 2026, não é? Pois há música nova também do canadense Surai Certain, ou Surai Certain, I Love It, é o tema, a faixa, a produção. Bem-vindos.

Soul in the Machine é projeto norte-americano de SimCity. Atrás ouvimos o britânico Riordan com Loki Friction e também Surai Certain com I Love It, canadense. All New Music. Sejam bem-vindos, estão a ouvir o Mundo Mix. Mundo Mix Rádio.

ouvir o Mundo Mix, como sempre, passem os olhos e os ouvidos em mundomixradio.blogspot.com. Deixamos mais uma deste EP que será apenas libertado para venda. Está em pré-order, mas apenas para comprar a 25 de setembro. Nós recebemos a promo

0: A semana passada, Tic Tac, italiano Stefan Jolk. Atrás também novidade dos Adriatic Suíços com Closer, última a valer. Estamos a fechar a edição de hoje de Mundo Mix, já sabem, a edições à semana na vossa rádio com escolhas e apresentação de João Machado. Passem os olhos e os ouvidos em mundomixradio.blogspot.com. No separador rádios podem aferir onde tocamos todas as semanas. Também por lá vamos arquivando a matéria tocada, a matéria mais antiga e alguma também mais recente. Também em alguns sítios das rádios onde tocamos podem recuperar em formato podcast. Vale sempre a pena para apanhar estas novidades, algumas que ainda vão sair.
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0: Que é o caso de All the Love, regresso da dupla maravilha da Disco Texas, MXGPU. Sai esta sexta-feira.

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